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2: Traia, véia.

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3: Sinais de Fogo, Ludmille Pericão.
4: Graças a Deus!

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0: caboclo. Passou da conta, ficou tenso, hein? É tenso!
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0: sempre. A festa dos irmãos do Racionais. Com o nosso disco. Muito obrigado, mano.
1: Manda o Brau no ar, revolucionário.
0: Não, e aquela mensagem pra rapaziada da Zona Sul?
1: Voz da favela aí, Jardim Piradiçara na área.
0: Ih, olha o Parque Pé aí, bro. Olha o Parque Pé.
1: Conheço muito bem aí. Jardim Evora, tô de olho em vocês, mano.
0: Não preciso nem falar de cara que foi, meu rei bruto, né?
1: Mas aí, Cláudio Adventista, Capão Redondo, pá.
0: É, Guaianazes, né, bro?
1: Certo aí, Cidade Tiradentes.
0: Mogi, o pagode tá pegando lá, Brau.
1: Rádio Vasconcelos, eu tô ligado que tem muito mais.
0: É, rapaziada, tá curtindo de montão. A todos vocês, um grande beijo.
1: Aí, Sapopé, um grande abraço. Malandragem de verdade é viver, maluco. Esse bem.
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1: Juntar Israel e Rodolfo com Tiaguinho.

0: Marquinhos! Lesão, Rodolfo!
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1: Saudade de tocar banjo.

0: eu.
1: Agora vai ficar bonito, só vocês, vamos lá.
0: Aí.
1: É, moleque.
2: É, molequinho.
1: Boa, gostei.
2: Sentiu? 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Aí.
1: Esse banjo é nota mil.
2: Boa.
1: Maninho. Alô, maninho. Aí. Bora.
2: Pessoal, moleque.

0: boa, Pericão.
1: Um salve pra geral, moleque.
0: Essa é boa.
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1: Ei! É, nunca veio assim, não.

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1: Vamos embora então! É o vírus celular.

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0: Bom dia a todos os nossos queridos ouvintes da Rádio Capital, neste dia hoje tão especial, não é? Bom dia, Laura, bom dia, meu pai, bom dia, Mariazinha, bom dia a todas as mamães que estão ouvindo o nosso programa. É, eu falei e repito, hoje o programa é muito especial, tem muitas músicas dedicadas para todas as mamães. Então, um beijo muito grande para todas vocês. Fiquem conosco, você de perto, você de longe, você que já está aqui no nosso chat, muito obrigada. Principalmente a vocês que são mamães também, não é? Então, muito obrigada. Bom dia para o Luiz que vai nos acompanhar. Um beijo carinhoso para a sua mamãe também. Bom dia, Fátima, que é mamãe. Bom dia, Fátima.
1: Bom dia, Isabel.
0: Parabéns.
1: Obrigada.
2: Bom dia,
1: Luiz. Um beijinho também para sua mãe. Bom dia para todas as mamães que nos ouvem neste momento. Né? Bom dia para todas aquelas que já estão lá no céu.
0: É verdade.
1: Né? A minha e da Isabel.
0: É verdade.
1: Estejam com Deus, né? Então, como é que vocês foram de semana? Todo mundo bem?
0: Tudo bem.
1: É, que bom. Muito calorzinho?
0: É. Dá pra encarar.
1: Dá pra encarar.
0: À noite já vem aquele friozinho,
1: pois,
0: gostoso
1: muito,
0: pra dormir.
1: Eu já tô de meia, de pijama.
0: O joelho dói, o ciático dói, a perna dói.
1: Isso aí é com frio ou com calor, Bel. Não tem solução.
0: Verdade.
1: Bem, hoje no Cantinho do Folclore, como neste dia especial de Dia das Mães, vou falar sobre a mãe portuguesa. E vamos falar das festas da nossa comunidade. Você hoje não tem que cozinhar.
0: Verdade.
1: Olha, já não tem que cozinhar de domingo. E hoje, então, piorou. Né? Então, hoje temos almoço no Arouca São Paulo Clube e também na Casa de Portugal de São Paulo.
0: Então, tá todo mundo convidado. Quem puder, compareçam. Vamos, então, para a primeira música de hoje, que vai ser justamente homenageando a todas as mamães. Vamos ouvir com vários artistas portugueses. Mãe, tu és tão bonita. Música.

Que linda essa música, não é? A nossa mãe é sempre tão bonita, e é mesmo. E agora nós vamos dedicar esta próxima música para a dona Hilda, lá da Vila Campestre, que fará aniversário no dia 12 de maio. Lembrando que essa semana também é uma semana muito importante para nós, principalmente nós que somos católicos, não é? É, dia de Nossa Senhora de Fátima, no dia 13 de maio. E nós sempre pedimos a ela que nos cubra com seu manto para que a gente possa ter saúde, pelo menos, para enfrentar tudo que a gente precisa enfrentar, não é? Então é ela que nos proteja a todos. Vamos então para essa próxima música com a Gisela João, Bailarico Saloio.

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1: Então vamos lá, hoje olha que super interessante que eu encontrei, e eu sempre que gosto de alguma coisa, quero compartilhar com vocês. Então, hoje é, o que significa ter ou não ter escrúpulos? Escrupuloso é uma das palavras mais fascinantes do nosso vocabulário. Sua definição primária é uma dúvida ou hesitação que atinge a consciência de que algo está certo

0: errado. Mas de onde vem essa palavra realmente? Escrúpulo vem do escrúpulos latino, que literalmente significa pequena pedra pontiaguda. Na Roma antiga, legionários, durante as marchas, muitas vezes encontravam pedrinhas insidiosas nas suas sandálias militares. Essas pequenas pedras ficavam presas entre a sola e o pé, causando um desconforto constante. Nesse momento, o soldado tinha que fazer uma escolha difícil: suportar a dor e continuar marchando ou parar para tirar a pedra, mas correndo o risco de ser punido por travar as tropas. Entretanto, senadores, tribunos e outros homens de poder viajavam confortavelmente a cavalo ou de carroça. Não tinham seixos para suportar. Não te incomodes, sem escrúpulos. É aqui que vem a ideia de que as pessoas no poder muitas vezes não têm escrúpulos. Não sentem o incômodo moral que atrasa as pessoas comuns. Com o tempo, essa pequena pedra tornou-se um símbolo de consciência, uma dúvida interior que nos coça quando algo não parece certo. E assim, ter escrúpulos tornou-se um sinal de sensibilidade moral. No final do dia, aqueles que não têm escrúpulos nem sentem mais aquela pequena e desconfortável pedrinha de ética no sapato da consciência. São curiosidades, eu achei bastante interessante,
1: sim,
0: não é?
1: Sim, muito.
0: Tá vendo? Lógico, né, quem ia de carroça e de cavalo não tinha escrúpulos, não mesmo. Tinha. Não tinha pedrinha no sapato. Verdade. Bom, são curiosidades e agora nós vamos para mais uma música. Essa música, In Memoriam, eu vou dedicar para minha mãe, que faria aniversário ontem, dia 9 de maio. Hoje, dia das mães, ficava sempre pertinho, mas eu sempre dava dois presentinhos para ela. Um de aniversário e um de dia das mães. Ela adorava esta música, sempre me pedia. Põe lá aquela música dos Olhos Castanhos que eu gosto tanto. Ela sempre me pedia. Então, para minha mãe, onde quer que ela esteja, tenho certeza que está num bom lugar, eu vou dedicar essa música com o Francisco José, Olhos Castanhos.
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1: Vamos falar então sobre a lenda das obras de Santa Engrácia, em Lisboa. Tem até um ditado. Simão Pires foi condenado injustamente por roubo à igreja de Santa Engrácia. Enquanto era queimado vivo, gritou: "É tão certo morrer inocente como esta igreja nunca ser terminada." Durante séculos, a construção da igreja foi adiada, dando a origem a uma expressão popular: "Parece as obras de Santa Engrácia", usada para tudo que nunca mais fica pronto. É verdade, a gente, quando as coisas estão demorando muito e não ficam prontas, a gente fala mesmo: "Parece as obras de Santa Engrácia, nunca ficam prontas."
2: Lá para cima a gente fala: "Parece as obras do São Torquato, demorou mais de 100 anos."
1: É verdade, então são lendas e tradições da nossa terra.
2: Essas igrejas sempre, né, Bel, nunca terminam realmente,
1: é verdade,
2: né?
1: Olha, há quantos séculos está aquela lá de Barcelona, que agora está... Quase no final, mas ainda vai demorar. Não digo um século, mas alguns bons aninhos. Bem, vamos então dedicar esta próxima música muito, muito linda para todos vocês que estão aí no chat. Um beijo muito, muito obrigado a todas vocês. Para a Ana, para o Toninho, para a Otília, para o Carlos Justino. Para todos vocês que ouvem o nosso programa, que são nossos amigos da Vila Real e que são principalmente nossos amigos. Beijo, Aninha. Beijo, Toninho. Obrigada por tudo. Vamos ouvir com o Marante, "Obrigada, Mãe Querida".

0: 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Vamos seguir aqui então com a nossa pauta, com as nossas músicas. Esta próxima música muito linda eu quero dedicar para duas aniversariantes. A minha amiga Ana Maria, lá de Vila Real, que faz aniversário no dia 13 de maio. Aninha, muita
1: dia
0: saúde.
1: Lindo. Beijo, é Aninha. Verdade.
0: Beijo. E também para Cecília, a Cecilinha Carajuínas, filha da Mariazinha. Também faz aniversário
1: Beijinho.
0: No dia 13. Beijo, Cecília. Parabéns. Parabéns para a mamãe. Parabéns para a Mariazinha. Muitos parabéns, de verdade. Vamos ouvir com o Roberto Leal, Canções do Meu País.

0: Ai, que lindo, não é? Que lindo. E nós aqui, só conversando, Dia das Mães hoje, né? Então, já ganhou presentinho, Fá?
1: Não.
0: Ah, mas vai ganhar, com certeza. Não.
1: Ah, o presente maior é saúde, Bel. Poder comer e beber hoje.
0: É verdade.
1: Comer uma sobremesa.
0: Os netinhos.
1: Ver os meus netinhos.
0: O maior presente, não é?
1: Tá tão lindo os dois. O Bernardo caiu duas vezes essa semana, rachou a cabeça, demais.
0: Ah, mas isso faz parte.
1: Adora subir na mesa, adora subir no cadeirão.
0: Faz parte. É isso mesmo. Bem, então agora nós vamos mandar um beijinho para todas as mamães que estão ouvindo o nosso programa, de perto ou de longe. Então vamos ouvir com a Ailda de Castro e eu mando para vocês um beijinho português.

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10: Então vamos falar sobre a mãe portuguesa, que não é apenas mãe. É raiz, é colo, é história viva de um povo inteiro. É nela que mora a força silenciosa das mulheres de Portugal, aquelas que com mãos calejadas e coração imenso souberam sempre transformar pouco em muito, dor em coragem e saudade em amor. A mãe portuguesa é a que madruga antes do sol, que aquece a casa com o cheirinho do pão e da comida feita com alma. É a que reza baixinho, muitas vezes diante de Nossa Senhora de Fátima, pedindo proteção para os seus, mesmo quando o mundo parece incerto. Também há um lado muito emotivo, o carinho demonstrado na comida feita com amor. Não leva um casaco que está frio, ou no cuidado silencioso do dia a dia. Muitas vezes representa a saudade, esse sentimento tão característico da alma portuguesa, especialmente em famílias de imigrantes. É também a guardiã das tradições, das cantigas antigas, dos trajes, das festas e romarias que mantém viva a essência do nosso povo. Quantas vezes é ela que ensina com orgulho cada passo do folclore, cada gesto que atravessa gerações. E quando os filhos partem, seja para longe, seja para outro país, é no coração dessa mãe que nasce a verdadeira saudade. Uma saudade que não enfraquece, mas que fortalece, que reza, que espera, sempre com a mesa posta e o abraço pronto. Ser mãe portuguesa é ser abrigo, é ser fé, é ser eternidade. Hoje rendemos homenagem a todas essas mães que são ao mesmo tempo casa, caminho e luz, porque nelas vive o passado, o presente e o futuro de Portugal e de todos nós.
11: Essa é você, Fátima. É verdade, olha. Vi você estampada aí nesse texto todo.
10: Parabéns. Obrigada, Bel.
11: É verdade.
10: Olha, Bel, com licença de oferecer esta próxima música para minha querida prima Maria Augusta, para minhas filhas Priscila e Vanessa, que hoje são mães, e também para minha irmã Isilda, que representam as mães folcloristas, né? Então, para todos vocês, vamos ouvir com o Kim Barreiros essa música lindíssima, que é Saudades da Minha Mãe.

0: vamos continuar depois dessa música tão bonita do Kim Barreiros, né? Esta próxima música é uma música triste, mas eu tenho que tocá-la, porque é uma música que a gente dedica para todas as mamães que já foram, como a minha, a da Fátima e muitas outras, não é? E a gente sempre aconselha, você que tem a sua mamãe ainda ao seu lado, estime-a, dê-lhe muito carinho, muito amor, muita atenção, porque depois que vai, fica a saudade e não é fácil, podem acreditar, não é fácil. Eu vejo muitos, principalmente os adolescentes, às vezes são um pouco rebeldes com as mães, respondem, olha, nunca na minha vida, nunca eu dei uma má resposta para minha
1: também
0: mãe.
1: Se desse,
0: bom, também se desse, ficava sem um dente na boca, isso é verdade. Mas, mesmo assim, a gente já tinha aquele respeito, acho que sim, já de nascença.
1: Então, é só olhar, né?
0: Então respeitem as suas mães e deem muito carinho, porque podem acreditar. Depois, quando forem, não voltam
1: mãe
0: mais.
1: Mãe é só uma.
0: Né? E mãe é só uma. Então, essa música eu vou dedicar para todos vocês que já não têm mais a sua mamãe aqui, mas que rezam por elas e que o amor é o mesmo, não é? A gente só não tem a presença física, porque espiritualmente, na nossa alma, ela está sempre conosco. Então, vamos ouvir. E, ó, quem quiser chorar, pode chorar, desabafa, põe para fora. Que depois a gente se sente melhor. Com o Jorge Ferreira... Mãe, já partistes.

0: essas festas. Então hoje temos o almoço lá no Arouca São Paulo Clube, em homenagem ao Dia das Mães, e também a Rainha Santa Mafalda. Diversos tipos de bacalhau, outros pratos e apresentação do Rancho Folclórico Arouca São Paulo Clube. Hoje temos almoço na Casa de Portugal, o almoço do Dia das Mães, domingo em Portugal, buffet de vários pratos típicos, sobremesas e a música para você dançar com o nosso Chiquinho Fernandes. 15 de maio, sexta-feira, às 19 horas, o Clube Português estará promovendo a imersão audiovisual de Carlos Paredes. Vamos ter a apresentação do guitarrista Wallace de Oliveira. Convites limitados. Dia 16 de maio, sábado, 20 horas, Casa de Portugal de Praia Grande, o aniversário de 44 anos da Casa de Portugal. O jantar é bacalhoada, a moda portuguesa, outros pratos e apresentação do grupo folclórico Casa de Portugal de Praia Grande e também a fadista Ana Carla Lemos, Ricardo Araújo e a guitarra portuguesa Sem Fronteiras. Dia 16 de maio, sábado, a partir das 19 horas, Tasca do Lusitano no Clube da Vila Guilherme, com o prato principal cozido à portuguesa e apresentação do grupo folclórico Lusitano. Dia 17 de maio, domingo, Raízes de Portugal, da Sociedade dos Polveiros, almoço bacalhau a raízes e apresentação do grupo folclórico Raízes de Portugal. Dia 17 também no domingo, Casa Ilha da Madeira, festa de Nossa Senhora de Fátima, comidas típicas, missa campal e apresentação do grupo folclórico Casa de Portugal de Praia Grande e o grupo folclórico da Casa Ilha da Madeira. No dia 17 de maio também temos lá no grupo folclórico típico madeirense uma grande e vasta apresentação de grupos folclóricos de fadistas. É lá na Baixada Santista. E dia 23 e 24 de maio, a 52ª Festa do Divino Espírito Santo, na nossa Casa dos Açores, ai, de São Paulo. Isabel, tá na hora de você ir comer as malassadas.
1: Vou lá,
0: hein?
1: Nas malassadas, com
0: e
1: certeza.
0: E todas as terças-feiras temos o almoço das terças lá na Lusa. Todas as quintas, o almoço das quintas na Casa de Portugal de São Paulo. E todas as quintas também, o tradicional jantar no Clube Lusitano da Vila Guilherme. E os endereços e os complementos, você vê tudo na página do nosso Portugal, a Saudade de Você, lá no Facebook.
1: É isso aí.
0: Tá bom? Por hoje é só muita coisa,
1: lembrando,
0: né, Bel?
1: Lembrando que lá na festa da Casa dos Açores, só aquela imagem do Santo Cristo já vale
0: já
1: a pena.
0: Já vale
1: a gente
0: tudo,
1: ir.
0: É vale verdade.
1: Então, vamos para mais uma música? Vamos, e vamos agora dançar um pouquinho, não é? Tava sentindo falta, Leonor? Ela também é mamãe.
0: Pois.
1: Parabéns, vamos ouvir. Quem quiser pode dançar à vontade com o Rancho Folclórico Arouca São Paulo Clube, o Vira Valseado.

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1: E é o momento, né, Bel? Agora vem as festas juninas, as grandes romarias, agora é o momento,
0: né? É verdade, quem pode viajar agora deve realmente aproveitar.
1: Cerejas, nem me fala.
0: Ih, nem fala. Cerejas um monte. A Idalina logo tá lá pra comer
1: as cerejas. A Maria Pedro já vai, né?
0: Já
1: essa tá. Essa aí já vai comer logo.
0: O pessoal vai mesmo. Eu ainda prefiro os figos. Sou mais figueira do que
1: cerejeira.
0: Eu prefiro
1: as cerejas.
0: Eu sou mais figueira. Bem, agora esta próxima música, que eu não sei se vai ser a última, acredito que sim, eu quero dedicar de novo para todas as mamães, desejando que todas tenham um dia muito feliz. Tá bem? Um beijo muito grande para todas vocês. Vamos ouvir com o Luiz Felipe Reis, Minha Santa Mãe.

É, agora eu não sei se vai tocar mesmo essa próxima música inteira, mas se não tocar, fica para uma próxima, né? Vamos ouvir com o Tony Carreira, Lisboa. Lisboa.

0: Nós chegamos ao final, não é? Ah, que pena, foi rápido demais, parece que cada domingo vai sendo mais rápido, né? Já passou uma hora, terminou o nosso programa, mas a semana que vem tem mais, se Deus quiser, não é? E eu espero que todos vocês tenham um ótimo domingo. Muito, muito, muito obrigada a todos vocês que ouviram o nosso programa, a vocês do chat, um beijo e um abraço muito carinhoso para vocês. Obrigada ao Luiz. Obrigada, Fátima.
1: Obrigada, Isabel. Não percam ainda hoje o almoço lá no Arouca São Paulo Clube ou na Casa de Portugal de São Paulo. E na sexta-feira temos então a mostra de Carlos Paredes com Wallace Oliveira lá no Clube Português de São Paulo. Tenham todos um ótimo domingo, que seja um almoço muito especial, ou um jantar, ou um café da tarde, que eu tanto adoro, um cafezinho. Que seja tudo de bom, tudo especial para todas vocês. Eu e Isabel estaremos aqui no próximo domingo com mais um Portugal, a saudade e você. Não deixe de visitar a nossa página lá no Facebook. Beijo, Bel, beijo, Luiz.
0: Obrigada, Fátima. Mais uma vez, lembrando que dia 13 é dia de Nossa Senhora de Fátima. Com certeza, muitos de vocês irão visitá-la lá no Santuário de Fátima, ali na Doutora Arnaldo, no Sumaré. Se Deus quiser, eu também irei. Então, tenham todos uma ótima semana, com paz, alegria, se for possível, mas, acima de tudo, muita saúde, porque com saúde, o resto a gente tira de letra. Dê uma ligadinha para sua mãe, se você não puder estar com ela. Vá até ela, se você estiver perto, não é?
1: Tem internet.
0: Não é? Tem internet. É, se tivesse, eu já mandaria logo,
1: eu
0: logo
1: também.
0: Cedo. Mas, de qualquer forma, compareçam. Fiquem próximas das mamães, tá bem? Um beijo muito grande para todas as mamães. Até a semana que vem, se Deus quiser, e eu peço sempre humildemente que Ele queira. Tchau, gente! Beijinhos!
1: Beijinhos!

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1: Sinais de fogo. Ludmila e Pericão.
2: Graças a Deus.

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0: 40.
1: É, gente, se um dia a sua mulher pedir desculpa pra você, você pode ter certeza que vai cair um pé d'água.

0: sabe, galera?
1: Quem aprendeu? Quem aprendeu aí? Quem aprendeu? Ó, acende daquele jeito que acendeu aquela hora lá pra nós, só pra nós enxergar o povo aqui. Aí apaga esse seguidor só um pouquinho aí pra nós, só pra nós vir. Joga a mão lá em cima, todo mundo assim, Barretão. Pra você que tá, que ainda tem esperança da sua mulher assumir que você tá certo, joga a mão lá em cima. Pro lado, pro outro, pro lado, pro outro. Isso é Barretão.
2: Essa já aí.
1: Mais alto, vai!

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1: Aí, meu compadre, vou falar pra ela agora. 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